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Boa noite a todos! Que menino maravilhoso, hein, gente? Doçura isso aqui.

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3: Meus amigos de todo o Brasil, quem os cumprimenta é o Padre Jader Pereira. E daqui a pouquinho nós vamos ouvir música bonita. Daqui a pouquinho eu respondo as pessoas na Tribuna dos Aflitos. E no final do programa tem um momento de reflexão e paz, a maior corrente de fé do rádio brasileiro. Olha, não esquece de chamar alguém para ouvir o nosso programa. A Viola e a Fé está começando aqui pela Rádio Capital.

Muito bem, meus amigos, eu já estou aqui diante dos microfones da Rádio Capital de São Paulo. E que alegria saber que você está sempre aí, ouvindo nosso programa, ouvindo a Viola e a Fé. Programa este que toca música bonita e fala de Deus. Eu estou todos os dias aqui, não é? É de segunda a sábado, das 6 às 7 horas da manhã, falando com você sobre fé e sobre esperança. E olha, o que me deixa mais contente é saber que a cada dia que passa, mais e mais pessoas estão ligadinhas aqui no nosso programa. São pessoas que nos ouvem por todo o Brasil, não é? De norte a sul. Pessoas que nos ouvem pela internet, pelo aplicativo. Pessoas que nos ouvem no radinho. Aonde quer que você esteja me ouvindo, receba o meu abraço e o meu aperto de mão. E que nosso Senhor Jesus Cristo cubra você com seu manto sagrado e abençoe você e abençoe toda a sua família.

0: Muito bem, deixa eu pegar aqui a minha caixa de promessa. Vamos ver qual a mensagem vai sair hoje. Olha, já saiu Provérbios, capítulo 3, versículo 27. Quando lhe for possível, não deixe de fazer o bem a quem dele precisa.
1: Há momentos na vida em que é preciso parar. Parar para refletir, refletir para recomeçar, recomeçar para ser feliz.
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0: Muito bem, gente, olha, para começar bem o programa de hoje, vamos ouvir uma música muito bonita. Daqui a pouquinho eu volto!

0: Padre Jade Pereira. Por favor, faz uma oração para mim. Eu sou Sueli de Suzano. Eu tenho uma dor muito grande na coluna e na cervical. Por favor, Padre, faz uma oração para mim.
1: Vamos rezar sim por você, viu, filha? Conte sempre com as nossas orações.

Bom, deixa eu colocar mais nomes na oração. Deixa eu abrir o nosso WhatsApp. Tem muitos nomes chegando. Aqui, ó, Padre Jader Pereira, por favor, coloca o nome da minha mãe e minha sogra nas suas orações. Mãe Ana Paula Moura e a sogra Maria Luísa Capila. Vamos rezar sim, viu? Tá na oração. Deixa eu abrir mais um. Aqui é o Padre Jader Pereira. Bom dia. Peço orações, pois não estou me sentindo bem em relação à minha saúde. Peço também pelo meu trabalho, vida financeira. Meu nome é Alessandro Rocha. Ali também pede oração para a mãe, ó, Dejanilda Rocha, para saúde também e união, né? Vamos rezar, Alessandro. Tá na oração. Olha, esses nomes estão na nossa oração de hoje.

0: Muito bem, meus amigos. Eu sei que neste momento são muitas as pessoas que sofrem e que me ouvem nesta hora. São muitas as pessoas que estão precisando de ajuda para a sua saúde. Quantos de vocês que me ouvem agora, que precisa de uma bênção para a saúde? Você vive doente, vive com dores. Você é daquelas pessoas que toma o remédio, mas não adianta, não é? Não adianta. Você vai fazer exame, não dá nada. Ninguém consegue descobrir o que você tem. E eu sei que tem pessoas me ouvindo agora que já bateram em tantas portas e nada adiantou. Mas eu estou aqui para dizer para você: não se desesperes. Olhe para o alto e tenha fé. Porque nós temos um médico lá em cima que está ajudando as pessoas. Quero dizer para vocês que domingo que vem, atenção, domingo agora, o padre vai realizar uma missa muito forte. Eu vou dar continuidade às nossas novenas, fazendo a libertação, os exorcismos, e domingo que vem também o padre estará realizando a unção dos enfermos. O padre pega o óleo bento dos doentes, para benzer os doentes, os enfermos, as peças de roupas, não é? Domingo que vem você pode trazer peças de roupas de pessoas doentes para serem abençoadas. A missa do domingo que vem é uma missa muito poderosa. Num determinado momento, os seres de luz, anjos que descem do céu, seres que curam, comandados por São Rafael, esses seres, eles entram no santuário, andam no meio do povo, curando os doentes, curando os que sofrem. Domingo que vem, 7 horas da manhã, ou 9 horas da manhã, ou 3 horas da tarde. Esses seres de luz vão tocar em você e fazer no seu corpo uma cirurgia espiritual, sem dor, sem corte, sem sangue. Domingo que vem. Eu quero que você ouça agora depoimentos de pessoas que já vieram nas missas e que foram muito abençoadas rezando aqui com o padre. Vamos ouvir.
1: Seu nome?
2: Carla.
1: Carla, você mora onde?
2: Vila Maria.
1: Qual a graça alcançada aqui no Santuário do Bom Jesus, rezando as novenas com o padre Jader Pereira?
2: Entre o mês de fevereiro e de março, eu fui diagnosticada por 5 médicos em síndrome do pânico. Eu não aceitei, eu vim aqui em uma missa de culto de libertação, eu fui curada.
1: Está feliz?
2: Sim.
1: Graças a Deus.
0: Tá vendo, gente? Graças a Deus. Obrigado, meu bom Jesus. Obrigado, minha Nossa Senhora, por tantas bênçãos. Então, olha, anote o endereço aqui do santuário e vamos estar juntos domingo que vem, 7 horas da manhã, ou 9 horas da manhã, ou 3 horas da tarde. Você que tem alguém doente na sua casa, traga a peça de roupa dele para ser abençoada. O Santuário do Bom Jesus está aqui no centro de São Paulo, na rua Capitão Faustino Lima, número 101, ao lado da estação do metrô Pedro II. Vou repetir, viu? Rua Capitão Faustino Lima, número 101, ao lado da estação do metrô Pedro II. Quando você chegar no metrô Pedro II, você desce para o lado da Rua da Figueira. É atrás da Rua da Figueira. É em frente ao portão principal da Congás. Domingo agora, 7 horas da manhã, ou 9 horas da manhã, ou 3 horas da tarde. Eu espero você e toda a sua família.
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0: Bom, gente, vamos ouvir uma música bonita. Daqui a pouquinho eu volto.

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3: Muito bem, gente, daqui a pouquinho nós vamos formar a nossa grande corrente de fé. Você também pode participar aqui da Tribuna dos Aflitos. É só você mandar a sua mensagem de voz aqui para o nosso WhatsApp. Você manda uma mensagem de voz contando o seu problema. E o padre vai ouvir, vai analisar e responder você aqui no ar. Não esquece de dizer o seu nome e o lugar de onde você está falando, tá? Você sabe o número do nosso WhatsApp para você mandar a sua mensagem? É 94030-7365. 94030-7365. O código de São Paulo é o 11. Então mande a sua mensagem aqui para mim. E eu vou incluir a sua mensagem na Tribuna dos Aflitos.
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0: Muito bem, eu já tenho aqui uma mensagem de voz. E quem mandou a mensagem foi a Ana Maria. E ela mandou a mensagem contando o seu drama e eu quero ouvir. Vamos ouvir?
1: Padre Jorge Pereira, é Ana Maria, do Império, São Paulo. Então, na minha vida financeira, na minha saúde, na minha vida profissional, tá tudo errado, padre. Tô desempregada, cheia de dívida, meu marido também desempregado, padre. Não aguento mais sofrer, por favor, padre.
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0: Minha amiga Ana Maria, olha, eu ouvi a sua mensagem com atenção. E enquanto eu ouvia a sua mensagem, eu pude ver. Você diz na sua mensagem que tudo dá errado na sua vida. Na vida financeira, na saúde, na vida profissional. Você diz que está desempregada, cheia de dívidas. E que o seu marido também está assim, né? Desempregado.

0: É, minha amiga, deixa eu te falar uma coisa. Sinto que tem mal espiritual. Ah, tem. Por isso que tá tudo dando errado na sua vida e na vida do seu marido também. Mandaram uma coisa ruim aí pra vocês. Isso é inveja, viu? Isso é inveja. Alguém fez uma coisa ruim contra vocês. Por isso que todas as pessoas que moram com você, ô minha amiga, tá tendo problemas assim, desse jeito, tudo dando errado, né? Mas olha, deixa eu te falar uma coisa. Nós vamos te ajudar, tá? Eu quero ajudar você. E a primeira coisa a se fazer é tirar este mal da tua vida, é desfazer este mal que foi feito. E como é que desfaz isso? Você precisa vir no santuário, você precisa vir procurar o padre. É igual quando você fica doente. Quando você fica doente, você fica em casa? Não, você vai procurar o médico. Então, quando você sofre com mal espiritual, você vem procurar o padre. E eu vou te ensinar um trabalho espiritual forte para desfazer o mal. E quando este mal for desfeito, você vai ver que as coisas vão melhorar para você. Vai dar tudo certo, viu? Na sua vida financeira, vai dar tudo certo na saúde, vai dar tudo certo na vida profissional. Você vai conseguir trabalho, mas tem que tirar este mal. Mas padre, se eu não conseguir isso, se eu não conseguir tirar, fazer o trabalho espiritual para tirar o mal, aí o mal vai continuar com você. Aí vai cada vez piorando a vida financeira, piorando a saúde, piorando o lado profissional. Não, não fique com esse mal não, minha filha. Esse mal precisa ser tirado. Então vem pra gente te ajudar. Tá? Venha pra gente te ajudar. Você pode vir neste domingo, tá bom? Domingo agora, domingo que vem, 7 horas da manhã. Ou 9 horas da manhã. Ou 3 horas da tarde. Tá? Domingo, 7 da manhã. Ou 9 horas da manhã. Ou 3 horas da tarde. Venha, venha falar com o padre. E você vai ver, Deus vai trabalhar na tua vida. A tua vida vai mudar. Tudo vai melhorar. Porque este mal será tirado, tá? Depois que você rezar aqui os trabalhos espirituais comigo, rezar a novena com o padre, você vai ver, você vai sair da tribuna dos aflitos e vai subir à tribuna dos vitoriosos. Atenção, gente. Atenção, meus amigos. Olha, domingo agora, domingo que vem, o padre também vai fazer um trabalho forte de cura espiritual. Você que não está bem de saúde, ou que tem alguém que está doente na sua casa, traga a pessoa aqui. Venha no santuário. Eu vou ungir a todos com a unção dos enfermos. Domingo que vem. Vamos ungir a todos com o óleo bento dos enfermos. Domingo que vem é o dia que os seres de luz descem do céu, entram no santuário e andam no meio do povo, fazendo a cura espiritual. As pessoas, quando participam desta cura espiritual, elas sentem como se seres de luz tocassem no corpo dela. Sentem como se fosse formigar o local, né? como se alguém estivesse mexendo, são seres de luz, viu? Então, olha, domingo agora, venha receber a unção dos enfermos. Nós vamos continuar a novena, tá bom? Domingo que vem, gente, 7 da manhã, ou 9 da manhã, ou 3 da tarde. Então anote o endereço. O Santuário do Bom Jesus está aqui no centro de São Paulo, na rua Capitão Faustino Lima, número 101, ao lado da estação do metrô Pedro II. Eu vou repetir, rua Capitão Faustino Lima, número 101, ao lado da estação do metrô Pedro II. Quando você chegar na estação do metrô Pedro II, você desce para o lado da Rua da Figueira. Tem a saída da Rua da Figueira no metrô. Nossa rua é atrás da Rua da Figueira, em frente ao portão principal da Congás. Domingo agora, 7 da manhã, 9 da manhã ou 3 da tarde. Eu espero por você e por toda a sua família.
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0: Muito bem, meus amigos, olha, vamos ouvir uma música bonita. Daqui a pouquinho eu volto.

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0: coloque pertinho do seu rádio um copo com água, uma peça de roupa, para receber as vibrações espirituais da nossa oração. Em uma só fé, vamos formar a maior corrente de fé do rádio brasileiro.
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0: Maria, santo das causas perdidas e dos males desenganados, olhai por nós neste momento, aumentai o nosso amor e a nossa fé, abençoai a nossa casa e a nossa família, prosperai o nosso trabalho e as nossas mãos, fortificai a nossa saúde e o nosso corpo. Ó meu bom Jesus, santo protetor daqueles que em vós confiam, sei que serei atendido, pois igual ao teu nome, mais poderoso não há. Meu bom Jesus, rogai por nós. Abençoe-vos o Deus Todo-Poderoso, Pai, o Filho e o Espírito Santo. Amém.
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0: É, o nosso programa vai ficando por aqui. Mas amanhã eu volto, neste mesmo horário, e espero por você. Muito obrigado pela sua companhia, pelo seu carinho. Que Deus abençoe a todos. Fiquem todos com Deus. E até amanhã.
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0: agora. Me fala aí se vale a pena.
1: Vale não, vale não, viu?
0: Valeu, Goiânia!
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tinha suspirado, tinha beijado o papel devotamente. Era a primeira vez que lhe escreviam aquelas sentimentalidades, e o seu orgulho dilatava-se ao calor amoroso que saía delas, como um corpo ressequido que se estira num banho tépido. Sentia um acréscimo de estima por si mesma e parecia-lhe que entrava, enfim, numa existência superiormente interessante, onde cada hora tinha o seu encanto diferente, cada passo conduzia a um êxtase.

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1: Essa a gente cantou muito do boteco por aí.

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0: dia, queridos ouvintes. Como estão todos? Todos bem? Como é que foram de semana? Bem? Com saúde? Espero que sim. Bom dia para você que já está aqui ligado no nosso chat. Bem cedinho, ó. Eu agradeço muito a companhia de todos vocês. Obrigada de coração. Bom dia para você que está perto, para você que está longe, onde quer que você esteja acompanhando a Rádio Capital. Então, fiquem conosco, porque o nosso programa vai começar agora e tem muita música bonita para vocês ouvirem. Fiquem conosco, tá bem? Então, bom dia para o Luiz, que vai nos acompanhar. E bom dia, Fátima.
1: Bom dia, Isabel. Bom dia, Luiz. Bom dia, queridos ouvintes. Como é que vocês foram de semana? Como é que vocês estão por aí? Aqui estamos bem, com muito calor e muitas festas. Agora é o tempo delas, né? Grandes festas e romarias aqui por todo o nosso Portugal. E por falar nisso, então hoje vou falar sobre uma grande festa que nós temos agora no comecinho desta semana e prolonga-se até agosto, que são as Gualterianas de Guimarães. E vamos falar também das festas da nossa comunidade. E hoje nós temos almoço lá na Casa do Minho de São Paulo. Daqui a pouquinho eu volto.
0: Ok, obrigada, Fátima. Então, sabe como é? Agora, agosto, começa realmente todas as grandes festas e romarias aí em Portugal. E você, com toda certeza, vai aproveitar ao máximo que você puder. Faz muito bem. Bem, então vamos para a música? Música que eu vou dedicar para todos vocês que estão ouvindo o nosso programa com muito carinho. Vamos ouvir com o Jorge Ferreira, Cara Linda. Música.

Bom começar o programa assim com a música bem pra cima, não é? Pra alegrar o coração da gente, então espero que vocês sempre gostem, que a gente sempre faz com muito carinho pra todos vocês. E vamos pra mais uma música, e essa música não é diferente, ela é muito linda também. E eu vou dedicar com carinho pra Odete, pro seu Joaquim, pra Karina, um beijo pra vocês. E também pra Dona Saudade, pro seu Adelino, um beijo pra vocês também. Vamos ouvir com o conjunto Broa de Mel, Vai Levar Saudades.

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1: Então vamos falar um pouquinho sobre a Unesco, que é a Organização das Nações Unidas para a Educação, a Ciência e a Cultura. Criada em 1945, tem como missão preservar a história, a cultura e o patrimônio da humanidade. Em Portugal, temos, apesar de ser um país pequeno, temos 17 locais classificados como Patrimônio Mundial pela Unesco. E entre eles encontram-se mosteiros, cidades históricas, paisagens, vinhas, uma floresta milenar e até gravuras rupestres com mais de 20 mil anos. É um verdadeiro tesouro de história, cultura e tradição reconhecido em todo o mundo. São eles: Mosteiro dos Jerônimos e Torre de Belém. Ah, quem vai a Lisboa não pode deixar de ir fazer esse passeio, que é lindíssimo. É Centro Histórico de Angra do Heroísmo, nos Açores. Mosteiro da Batalha, Convento de Cristo em Tomar. Centro Histórico de Évora, Mosteiro de Alcobaça. Paisagem Cultural de Sintra. Centro Histórico do Porto, a Ponte Dom Luís I e o Mosteiro da Serra do Pilar. Sítios de Arte Rupestre Pré-Histórica do Vale do Coa. Floresta Lauro Silva da Madeira. Alto Douro Vinhateiro. Centro Histórico de Guimarães. Paisagem da Cultura da Vinha da Ilha do Pico, nos Açores. Cidade Quartel Fronteiriça de Elvas e as suas fortificações. Universidade de Coimbra. Santuário do Bom Jesus em Braga. Castelo de Lessa do Balio. E o Santuário do Bom Jesus do Monte. São algumas das nossas maravilhas que foram reconhecidas pela Unesco. Muito bom, não é? Eu fico muito feliz. E depois temos outras belezas que foram classificadas também, que são de patrimônio imaterial. Depois a gente vai falar também sobre isso para vocês. São curiosidades da nossa terra. Bem, vamos para a música? Ah, essa música eu nunca toquei aqui no programa, mas eu ouvi, achei ela tão bonita, falei, vou levar para colocar no programa. Então vou dedicar para todos vocês que estão ouvindo o nosso programa, em especial para todos vocês que estão aí no chat. Um beijo muito carinhoso para vocês. Vamos ouvir com o Manuel Campos, Não Lhe Digas.

E vamos continuar aqui com as nossas músicas muito bonitas que eu dedico sempre para todos vocês que estão ouvindo o nosso programa de perto ou de longe, não é? Bem, nem falamos, nem fizemos o comentário da semana passada, não é? Então, olha, para todos que ouviram o programa no domingo, a gente ainda não sabia o que ia dar na Copa. Para todos que ouviram a reprise na quarta-feira, continuamos na mesma, mas hoje a gente já pode até falar, não é? E viva a Espanha! É isso aí! Vamos então continuar aqui e agora essa próxima música eu vou dedicar com muito carinho para a Elizabeth do chat, que sempre me pede uma música do Roberto Leal. Então tá aí, Elizabeth, para você, com muito carinho. Para minha amiga Ana, para o Toninho Lambão, para o Carlos Justino, para a Otília. Um beijo carinhoso para vocês. Vamos ouvir com o Roberto Leal, Verde Gaio.

A história, as tradições e os encantos estão à sua espera. Viajar é o melhor tesouro a guardar. Vamos continuar então. Seu Raul, essa música é pro senhor, tá bem? Um abraço, um beijo carinhoso. Vai pro seu Torres também. Saudades, seu Torres. Vamos ouvir. Olha que música bonita. Com a Ada de Castro, Gosto de Tudo Que É Teu.

E vamos continuar com fado, esse fado tão bonito que eu vou dedicar com muito carinho para minha querida amiga Helena, para Dona Celeste e para Bia, que estão lá em Portugal. Heleninha, um beijo, querida. Um beijo muito grande para você. Espero que esteja tudo bem, tá bom? Vamos então ouvir com o Carlos do Carmo, Dá Tempo ao Tempo.

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4: Se algo de bom acontecer, viaje para comemorar. Se algo de ruim acontecer, viaje para esquecer. Se nada acontecer, para que algo aconteça. Viajar enriquece a alma, abre a mente e faz bem ao coração.
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5: Então vamos falar sobre essa grande romaria, essa grande festa, as Gualterianas de Guimarães, que são celebradas em honra de São Gualter, realizadas desde 1906. Acredita-se que a origem das atuais festas remontam a abril de 1452, a altura em que Dom Afonso V criou a Feira de Agosto. Os vimaranenses procuraram dar um culto regional. Assim, as ornamentações e iluminações que decoram a cidade junta-se à riqueza coreográfica do folclore regional e à realização dos cortejos do linho, dos cortejos históricos que contribuíram e muito para dar brilho e destaque. É nessa altura que Aníbal Vasco Leão compõe o Hino das Gualterianas, que logo foi transformado em Hino da Cidade. Guimarães teve tradições implantadas no cultivo de flores naturais e arranjos de flores artificiais. E assim, em 1909, realiza-se pela primeira vez um inédito desfile de flores, que mais tarde ficou conhecido pela Batalha das Flores, caracterizado por um cortejo de carros alegóricos revestidos de flores. As festas da cidade constituem um dos principais cartazes turísticos de Guimarães, com uma tradição centenária, e inclui inúmeros concertos, animação de rua com grupos de bombos, cantares ao desafio, encontros de tocadores de concertinas, a feira de gado, festival de folclore, concurso pecuário, a Batalha das Flores, o desfile de charretes antigas e a majestosa procissão em honra de São Gualter, entre muitas outras atividades, encerrando sempre em beleza com a marcha gualteriana e, claro, o fogo de artifício. Realmente é uma grande festa com muitos dias aqui pelos lados de Guimarães. Então vamos ouvir, com o rancho folclórico português Aldeias da Nossa Terra, o Vira Velho Cruzado.

E agora, depois do Cantinho do Folclore com a Fátima, né? Daqui a pouco ela volta para falar da agenda da nossa comunidade. Vamos tocar mais uma música que eu vou dedicar para todos vocês que estão ouvindo o nosso programa. Com um beijo muito carinhoso. Vamos ouvir com a Cissa Marinho, Pai Nosso.

0: comunidade.
1: Vamos falar das festas da nossa comunidade. Então hoje, lá na Casa do Minho de São Paulo, temos o Festival do Bacalhau, com diversos pratos de bacalhau, outros pratos também. E vamos ter a apresentação do grupo folclórico da Casa do Minho de São Paulo. No próximo sábado, dia 31, vamos ter, a partir das 13 horas, na Casa Ilha da Madeira, o almoço entre amigos, em comemoração ao Dia da Ilha da Madeira e das comunidades madeirenses. O prato são bacalhoada e sardinha portuguesa. Dia 1º de agosto, sábado, 19 horas, Casa de Portugal de São Paulo, com um show com os artistas diretamente de Buenos Aires, com danças, música e jantar especial. No dia 1º de agosto, também sábado, 19 horas, o Rancho Folclórico Pedro Homem de Melo fará sua Quinta do Pedrão com a festa da padroeira na paróquia do Belo Ramo, com diversos pratos e também a apresentação do Rancho Folclórico Pedro Homem de Melo, e o convidado é o Grupo Folclórico da Casa dos Açores. Dia 9 de agosto, domingo, 12 horas, Arouca São Paulo Clube, com o almoço de Dia dos Pais, com diversos tipos de bacalhau também e outros pratos. A apresentação é do Rancho Folclórico Português Aldeias da Nossa Terra. E no dia 15 de agosto, sábado, 19 horas, Associação Portuguesa de Desportos, comemorando 106 anos de existência, e vamos ter uma linda festa com tributo a Roberto Leal, com o nosso querido Rodrigo Leal. E todas as terças-feiras nós temos o almoço das terças na nossa Lusa do Canindé. Todas as quintas nós temos o almoço das quintas na Casa de Portugal de São Paulo. Todas as quintas temos também um jantar tradicional no Clube Lusitano da Vila Guilherme. E todas as quartas-feiras, às 20 horas, nós temos a reprise do nosso programa Portugal, a Saudade de Você, às 20 horas. E se você perdeu alguma coisa da nossa agenda, procure lá no Facebook do Portugal, a Saudade e Você, que lá nós temos tudo explicadinho. Por hoje é só, Abel.
2: Então tá bom, Fátima. E agora nós vamos ouvir o convite e o lembrete do Rodrigo Leal. Vamos ouvir?
3: Alô, Portugal, saudade de você. Aqui quem fala é Rodrigo Leal. Que bom estar aqui com vocês, com as minhas amigas Fátima Macedo, Isabel Botelho. Um beijo a todos vocês. Eu vim aqui para convidar todos vocês. Nós vamos fazer alguns shows aqui em São Paulo. Em agosto nós vamos estar no aniversário da nossa Portuguesa, nas festas juninas da Portuguesa. E um show também muito especial no dia 16 de agosto, no Teatro Safra, em São Paulo, na Barra Funda. Vamos fazer uma linda homenagem ao meu pai, Roberto Leal, relembrando os grandes sucessos, viver uma tarde mágica. Espero todos vocês, não esqueçam, dia 14 de agosto, na Portuguesa, e dia 16 de agosto no Teatro Safra. Eu espero todos vocês. Um beijo e até já. Fátima, beijo. Isabel, beijo. E sempre, Portugal, saudade de você no coração. Um beijo a todos.
2: Obrigada, Rodrigo. Com certeza a gente vai relembrar esse seu lembrete todos os domingos até chegar a data do show. Mas com certeza o pessoal vai ficar por dentro.

sempre ligados aqui no nosso programa. Um beijo, um abraço muito grande para vocês. Vamos ouvir. Leonor, estás pronta? Vamos dançar com o Rancho Folclórico da Casa de Portugal, da Praia Grande, a volta a Portugal.

Gal combina com cultura, história e tradição. E faz jus à sua fama. É um país lindo e acolhedor. Tem uma deliciosa gastronomia, um clima perfeito e extraordinárias paisagens de norte a sul do continente. E ainda temos a Madeira e os Açores. Imperdível. Quer conhecer? Bem, então depois dessa volta a Portugal que nós fizemos, né? Foi muito bom. Vamos agora para uma música que eu ouvi muitas, muitas vezes a minha mãe cantando, muitas vezes. Ela adorava essa música e cantava, sempre estava cantarolando essa música. Então, um beijo para minha mãe, onde quer que ela esteja. Muita, muita saudade eu tenho dela. Vamos ouvir com a Amália Rodrigues, o Namorico da Rita.

E aí, o pessoal do chat, obrigada, obrigada pela companhia de todos vocês. Um beijo muito, muito carinhoso para vocês. E agora vamos para, talvez, a nossa última música de hoje, não é? Então, vamos lá. Eu dedico para todos vocês que estão ouvindo o programa. Vamos ouvir com o Roberto Leal, Bate o Pé. Música.

0: não vai dar tempo, não é? Já estamos no finalzinho do nosso programa, mas a gente toca num domingo, no próximo domingo, quem sabe a gente toca essa música inteirinha, tá bem? Bom, estamos nos despedindo. Muito obrigada a todos vocês que estiveram conosco. Obrigada ao pessoal do chat, um beijo carinhoso. Obrigada ao Luiz que nos acompanhou. Obrigada, Fátima.
1: Obrigada, Isabel, mais uma vez pela oportunidade. Não deixem de participar das nossas festas da comunidade. Hoje, então, temos o almoço na Casa do Ninho de São Paulo. Na próxima sexta-feira, nós temos o almoço lá na Casa Ilha da Madeira, das comunidades madeirenses. Então, tenham todos um ótimo domingo, uma ótima semana, com muita saúde, muita paz e muitas alegrias. Beijinhos para todos vocês. Um beijo, Bel. Um beijo, Luiz.
0: Obrigada mais uma vez, Fátima. E eu também desejo da mesma forma que todos vocês, queridos ouvintes da Rádio Capital, tenham um bom domingo, um domingo abençoado e uma semana muito boa, muito próspera, com muitas coisas boas que possam acontecer e tudo de melhor que Deus possa nos oferecer, não é? Mas, acima de tudo, sempre muita saúde, porque com saúde o resto a gente tira de letra. Até a semana que vem, se Deus quiser, e eu peço sempre humildemente que Ele queira. Tchau, gente! Beijinhos!
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0: Obrigado. Boa noite.
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1: Escolho esse.
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2: E pra você não esquecer, é melhor do LP. Não tá dando certo, vamos terminar. Vem aqui em casa suas coisas buscar. Aproveita e traz as minhas que ficaram aí também.

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1: Essa moda apaixonada demais. Eu não queria viver uma história dessa não, viu?

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1: E tá gelada?
2: Tá! Ah.

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